0: Sete Cacau Sultitepeque.
1: E não é fácil. E nós vamos à terra do paisaje. Al departamento de Sololá. E nos referimos a Miriam Estrella Ratzantina de Santiago Atitlán.
0: Pueblo de Guatemala, ellas son las 13 estrellas.